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1: é vermelho.
0: O girando e a rosa,
1: é vermelho.
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1: é vermelho.
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1: olha a faca,
0: olha o sangue.